0: Madonna, I Feel So Free.
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0: The Jimi Hendrix Experience, Bold as Love, Seattle, Estados Unidos, 1967.
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